0: አድማጮቻችን የዛሬው የእሁድ የጳጉሜ 1 2018 ዓመተ ምህረት ዕለታዊ ስርጭታችን እዚህ ላይ በቃ። ጥያቄ ወይም ሂስ ካላችሁ በኢሜል አድራሻችን amharico@spc.va በተሰኘው የኢሜል አድራሻችን ብትጽፉልን የሚደርሰን ሲሆን በተጨማሪም በፌስቡክ አድራሻችን ቫቲካን ኒውስ አማሃሪክ በተሰኘው ገጻችን ላይ ብትጽፉ መልእክቶቻችሁ ይደርሱናል። በሚቀጥለው ስርጭታችን እስከምንገናኝ ሰላም ቆዩን። ኢየሱስ ክርስቶስ ይባረክ። ላውዴቱር ኢየሱስ ክርስቶስ።
1: Nesta terça-feira o Papa Francisco está em Preszow, distante 47 km de Košice, e onde chegou às 9 horas da manhã proveniente de Bratislava, para presidir a Divina Liturgia Bizantina de São João Crisóstomo, encontrar a comunidade Rom no bairro Lunik e, por fim, os jovens no estádio Locomotiva. Preszow, com seus 90 mil habitantes, está localizado no leste da Eslováquia, no vale do rio Toriza, 33 quilômetros ao norte de Košice. É a terceira maior cidade do país e capital da região de Sares. No campo esportivo de Preszow, o Papa Francisco viveu um dos momentos mais significativos de sua viagem à Eslováquia ao presidir a Divina Liturgia Bizantina de São João Crisóstomo. No dia em que a Igreja celebra a exaltação da Santa Cruz, toda a homilia do pontífice foi voltada a meditar o escândalo e a loucura da morte de Jesus.
2: A cruz era instrumento de morte, eppure da lì è venuta la vita. Era ciò che nessuno voleva guardare, eppure ci ha revelato la bellezza dell'amore di Dio.
1: A cruz era instrumento de morte, e contudo, dela veio a vida, disse o Papa. Por isso, o santo povo de Deus a venera. Aos olhos do mundo, a cruz é um fracasso.
2: Quante volte aspiriamo a cristianesimo da vincitori, a cristianesimo trionfalistico, che abbia rilevanza e importanza, que receba glória e honor.
1: Quantas vezes, disse Francisco, aspiramos a cristianismo de vencedores, a cristianismo triunfalista que tenha relevância e importância, receba glória e honra, mas cristianismo sem cruz é mundano e torna-se estéril. Deus, prosseguiu o Papa,